De Sons às Costas na Rádio Portugal Star, continuamos a nossa viagem pelos mundos da música. Sou Lino Galveias e a quem quiser pode ir ao Facebook para sugerir músicas. Grupo De Sons às Costas no WhatsApp da Rádio Portugal Star também, a quem estiver lá, ou pode-me mandar mensagem, também estou no Instagram e poderão sugerir mais coisas. O Mundial de 86 ficou marcado pela música, mas também por jogadores como Ed Pibe, o Diego Armando Maradona, que marcou o golo do século e a mão de ouro. E esta segunda hora começou com esta Namoro 2, álbum de 86, Os Cepes dos Trovante, música fantástica e que também marca esta época. E vamos continuar com um Vira, que é uma recolha de e também baseada num tema de Alves Redol, de músicas ribatejanas. Esta é o Vira dos Malmequeres, um tema de 69, cantado aqui pela Tonicha. E desfolhei um mal me quer, todos irão saber cantar esta modinha. E é a Tonicha, o Vira dos Mal Me Queres.

Por vezes, a prosa permite-nos conhecer melhor a mensagem e a uma especialidade do mestre, do poetinha Vinícius de Moraes e Toquinho, que tem esta música, esta prosa fantástica, um homem chamado Alfredo, sei lá, o Peta. Aprendiz, a vida tem sempre razão. Um seguimento de prosas e de mensagens que é essencial. Fala de um homem, um vizinho que perdeu o interesse, ou fala da solidão, fala de muita coisa e esta é uma obra de arte.

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Mas voltamos aqui, Toquinho, fizemos na Bahia, um período lá, e que no princípio eu não dei muita importância a ele. Depois ele foi crescendo consideravelmente na minha opinião e na minha estima. Hoje eu gosto muito dele. Acho que dá um recado muito importante.

Ele era um menino muito levado, namorador, briguento. Isso na praia de Cogotá, na Ilha do Governador, onde ele morava nessa ocasião e onde passava suas férias. E eu me lembro muito bem dele. Ele era um garoto simpático.

Cruzamos os mares e vamos conhecer uma senhora da música sul-africana, uma maravilhosa voz, e que é fantástico conhecer. Leta Mabulo, uma voz do Soweto, cantora de jazz que atua desde a década de 1960. Aqui numa colaboração com Kaifus Semenya, nascida em Alexandra, também na África do Sul, e que sempre tocou com grupos de jazz, e aqui uma música lindíssima. Ndi Pendule, uma música belíssima, que nos canta aqui uma mensagem no Osa, o Xhosa, e que se traduz como "responde-me".

A Tailândia é um país no sudeste asiático com muita população, capital Bangkok, uma nação que é um reino e que está ali entre a Birmânia ou o Myanmar, o Camboja e o Laos, e que destino de urbano, de praia, de gastronomia, as vigorosas massagens tailandesas, e vamos conhecer a voz de Tuan Chai Bun Fraksa, e esta cantora que foi uma voz muito importante na cena do Luk Tung, country, música tradicional tailandesa, e que nasceu a 10 de abril de 43 e era uma diva na cena tailandesa. E vamos conhecer a música dela, é da Tuan Chai, Bunfraksa, esta Ngern Pet Bat, dinheiro 8 bats.

tanta música que podemos conhecer, podemos explorar, tantos artistas por aí. Que tal Cuba? Daimé Arocena é uma cantora cubana nascida em 10 de outubro, em Havana, em janeiro de 1992. E ela canta o jazz, e é a melhor jovem cantora de Cuba, como a descrevem. E vem-nos cantar aqui uma música belíssima, Cubafonia.

Jill Scott Heron nasceu em Chicago e assumiu sempre uma luta na sua música. O Jill tem uma música fantástica que é The Revolution Will Not Be Televised. É uma provocação, que a mudança não vem pela comunicação social, pelas marcas, mas pelas ações de cada um. É o que nos propõe esta esta obra de arte de 1971, deste músico de Chicago, este músico do jazz, poeta, e que também atuava em poesia cantada e falada, e com muita militância. Deixou-nos, mas a música fica aí. É o Jill Scott Heron, The Revolution Will Not Be Televised. A revolução não será televisionada.

0: O funk é um género que surgiu ali nas comunidades negras, afro-americanas, na década de 60, e começaram a imprimir um ritmo fantástico. E este é o som do Jill Scott Heron, e que passou também para outros, e no Brasil assumiu também uma vertente de combate, e que nas comunidades, as favelas, como também chamam, traz a sua mensagem, e que também agora é mais comercial também, muitos outros artistas. Esta é de um músico carioca, e que é da Zona Oeste, Bob Burrum, e que é dali, de Santa Cruz, e ele traz o rap do Silva, um cidadão que vai para a noite, e enfim, tal como aconteceu ao Cindy Monteiro em 95, 10 de junho, quando tentou ir curtir uma noite para o Bairro Alto, e que foi assassinado pelos skinheads. Mas o mundo, infelizmente, não mudou muito. É o MC Bob Rum, o rap do Silva.
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2: Esta voz é por demais conhecida do cinema, da televisão e da música. É a Beatriz Costa, que nasceu ali na Venda do Pinheiro e é uma estrela da cultura portuguesa, Beatriz Costa, e que popularizou esta grande marcha de Lisboa, uma música, uma marcha fantástica esta, e que é conhecida por todos como Lá Vai Lisboa, e foi lançada em 1935, a primeira grande marcha de Lisboa, letra de Norberto de Araújo, e música de Raul Ferrão. E aí, lá vai Lisboa com o seu arco e o balão.

Música portuguesa também marca presença aqui. Este é um grupo de Alenquer, ali a norte de Lisboa, e são os Lados de Alenquer, e que tocam música portuguesa. Ricardo Nascimento, Joana Carvalho, Constança, o Henrique e o Anilson, que trazem música lindíssima aqui, com esta Flor de Cerejeira.

E um sambinha para animar as hostes é a Roberta Sá, uma voz do samba maravilhosa e que nos vai deixar aqui uma música belíssima. Ela, a Roberta Sá, nasceu em Natal, no Rio Grande do Norte, em 1980, e este é o Samba de um Minuto.

Ush. Mono Blanco tocam desde 77 e é o principal grupo do som Jarojo. É um estilo do estado de Veracruz, no oeste do México, aliás, e que toca e pesquisa ritmos antigos, fabricam instrumentos tradicionais, tocam os fandangos, os bailes e misturam a música indígena, espanhola, africana. Eles são os Mono Blanco e trazem-nos La Guacamaya.

De Sons às Costas, vamos passear por esse mundo fora, conhecer as culturas, as músicas, os artistas e desejo a todos uma boa semana. Cuidado com o calor, hidratem-se também e vamos conhecer boa música. Aproveitem os Santos Populares e desejo a todos uma boa tarde. Deixo-os com um álbum aqui na Portugal Star de Sons às Costas do Júlio Pereira. Um dos primeiros álbuns que marcou a carreira a solo é o Lisboémia e que cantas Lisboa, e esta é uma faixa fantástica com o nome lindíssimo Alfama. Um grande abraço, boa semana, até já! E curtam a viagem por um certo Oriente agora também.

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3: Já está, mais uma semana passada e mais uma vez estamos de volta à rádio de todos os sucessos para te oferecer uma lista de ótimas propostas musicais. Cá teremos também recordações em espaços dedicados como o Pão do Dia e o Carlos Cunha. Na segunda parte eu vou apresentar-te o último episódio do Top dos 50 álbuns mais vendidos de todos os tempos. Vamos, portanto, saber qual o disco que se encontra no topo desta lista. Bom, mas para já tenho a Luísa Sobral. Ela está a preparar o lançamento do seu 8º álbum, de título Cartas de Desamor, e com lançamento previsto para outubro. A primeira antecipação é Felicidade, e abre o Clube Megahertz de hoje. Bem-vindo!

0: Esta felicidade é a primeira amostra de Cartas de Desamor, o oitavo álbum da Luísa Sobral, no qual se aproxima da música tradicional portuguesa. Segundo a artista, Felicidade nasceu do pulsar de um adufe e surge como o primeiro raio de sol após a tempestade, celebrando o regresso da alegria. Cartas de Desamor sai a 9 de outubro e será apresentado ao vivo no Tivoli, em Lisboa, a 11 de novembro, e na Casa da Música a 19 do mesmo mês. 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
0: 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I Knew It, I Knew You é a nova música original de Taylor Swift, escrita e produzida pela própria e por Jack Antonoff para o filme da Disney e Pixar Toy Story 5, que chega às salas de cinema nacionais nesta quinta-feira.

0: Este I Knew You honra a história da personagem Jessie do filme Toy Story e marca o regresso de Taylor Swift às suas raízes country, marcando o seu primeiro single após o histórico álbum The Life of a Showgirl.
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0: A meio do último álbum de Kim Petras, Detour, há Brutalist, uma canção sobre edifícios, refletindo sobre a sua transição de género na

0: esta Brutalist, a alemã Kim Petras mergulha nas memórias que guarda do pai, um arquiteto, que a levava às consultas psiquiátricas em criança. Ela compara a sua tristeza com a demolição de edifícios, à forma como algumas pessoas podem ter percebido a sua transição de género na infância.
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0: Num ano repleto de nova música, os Calema apresentam A Prova de Bala, o novo single que transforma vivências reais numa poderosa declaração de resistência, coragem e superação. Mais do que uma canção, o tema nasce da experiência de quem deixou a sua terra natal em busca de um futuro melhor, carregando saudade, incerteza e sacrifício, mas também a força de continuar a avançar.

0: Esta Casa Nova é o mais recente single de Moon, lançado no final do mês de maio. É a faixa de antecipação do seu primeiro álbum, Eclipse, abordando temas românticos e de compromisso, com versos que evocam cenários de recomeço a dois e a vontade de construir um futuro juntos.
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0: Madonna lançou há poucos dias Love Sensation, novo single do seu aguardado álbum inédito, Confessions 2, que será lançado no próximo dia 3 de julho pela Warner Records.

0: Esta Love Sensation sucede os lançamentos de I Feel So Free e Bring Your Love, parceria de Madonna com Sabrina Carpenter, e reforça a proposta dançante de Confessions 2, álbum que dá continuidade ao clássico Confessions on a Dance Floor, lançado em 2005. O projeto também marca o reencontro criativo entre Madonna e o produtor Stuart Price, responsável pelo disco original.
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0: O álbum de regresso das sul-coreanas aespa, Lemonade, é exatamente o que os fãs esperariam do grupo que teve sucesso tanto pelo seu som inovador como pela sua imagem. A faixa-título, Lemonade, é um exemplo perfeito disso, com o seu som pop marcante, refrões cativantes e harmonias impecáveis.

0: a participação da rapper latina Becky G, este Lemonade é um hino de empoderamento que foi provavelmente inspirado na frase "Quando a vida te dá limões, faz uma limonada". Antes do lançamento do single, as Aespa divulgaram uma antevisão com um limão verde brilhante mergulhado em água com gás. Uma limonadazinha, pois claro. Agora para o verão se sabia muito bem.
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0: Sem limonada, acho eu, mas com grande mestria recebemos agora o Carlos Cunha e o seu espaço, o Pão do Dia.
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3: Passam 9 anos. Como assim 9 anos? É incrível. Do dia 13 de maio de 2017, o que é que tem especial o dia 13 de maio de 2017? Várias coisas. Eu estava em Cáceres, Espanha, no Festival WOMAD, e estava a ver a banda que vai tocar hoje aqui. Mas nesse dia aconteceram 3 coisas especiais, ou que me agradaram bastante. O Papa estava em Portugal, o Benfica foi tetracampeão de futebol e o Salvador Sobral venceu o Festival da Eurovisão. Portanto, foi tudo nesse dia. E, portanto, 3 acontecimentos especiais, juntamente ao facto de eu estar a ver Brand New Avis em Cáceres, uma banda bastante influente nos anos 90, do chamado Acid Jazz, já um bocado fora das bocas do mundo, mas de qualquer das maneiras a dar um grande espetáculo e uma grande oportunidade, sendo que de manhã, enquanto passeava pela Plaza Mayor de Cáceres, assistia à conferência de imprensa no palco, conferência de imprensa do festival, e depois fui almoçar numa esplanada e quem estava ao meu lado, 2 integrantes dos Brand New Avis, não me meti com eles, claro, mas já estavam lá. Apenas uma curiosidade, vamos ficar com um clássico dos Brand New Avis, You Are The Universe. Abraço.

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1: Foi mais um episódio do espaço O Pão do Dia. O Carlos Cunha deu destaque hoje a The Brand New Heavies. Gustavo Reynas está aí com o seu novo EP de título Latitude 40 Graus. Dentro do projeto, um dos destaques é Tempo a Passar, que reforça a identidade artística do vencedor do The Voice Portugal através de uma sonoridade pop moderna alinhada com a estética que o artista tem vindo a construir com os seus mais recentes lançamentos. Sim.

0: depois de se ter consagrado como o vencedor mais jovem de sempre do programa The Voice Portugal, com apenas 16 anos, e de se ter estreado em nome próprio com o single A Tua Rua, Gustavo Reinas está agora de volta com Latitude 40 Graus, um novo EP que contém este Tempo a Passar.
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0: Maluma lançou no final de maio Louco por Volver, o seu sétimo álbum de estúdio, uma produção que marca um ponto de viragem pessoal e artístico na carreira do artista colombiano. Dois anos após o lançamento de Don Juan, em 2023, Maluma regressa com um projeto que descreve como o mais íntimo e honesto da sua carreira, uma obra que representa um regresso às suas raízes, à sua terra natal e a Juan Luis, o seu verdadeiro nome. Tu Recuerdo é uma das faixas presentes no disco.
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0: Recuerdo, uma das faixas do mais recente disco do colombiano Maluma, Loco por Ver, um trabalho que celebra, segundo o próprio, o renascimento de Juan Luis, o seu nome de batismo. O artista mostra agora ao mundo um novo álbum que demorou a ser feito, mas é um belo momento de cura na sua vida que o levou de volta à sua terra, às suas raízes.
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0: Após o lançamento do EP Deus Só, de 2025, Sara Negra lança o seu primeiro álbum de originais, Amor e Magia, lançamento esse que decorreu no último dia do mês de maio, um trabalho que consolida a sua identidade enquanto uma das vozes mais singulares da nova criação contemporânea portuguesa. Este novo disco expande o seu universo artístico, cruzando música, ritual, política e espiritualidade numa proposta estética intensa, atual e profundamente envolvente. O single de apresentação deste seu novo trabalho foi este, Eu Só Quero a Paz.

0: Depois de um ano a desvendar, single a single, o universo emocional que a habita, Matilda apresenta finalmente o trabalho completo, um álbum de pop, R&B íntimo, corajoso e profundamente pessoal, de título De Corpo Inteiro. Este disco consolida a chegada de uma das vozes mais prometedoras da música portuguesa contemporânea, uma artista que traz consigo uma herança musical única e uma perspectiva genuinamente sua. Esta Mulher de Corpo Inteiro empresta parte do título ao álbum e foi uma das últimas faixas a ser apresentada.
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0: As cabo-verdianas Neina e Paulinha Fénix apresentam Parada Pa Dodu, um tema com influência de kizomba que junta ritmo, atitude e uma mensagem direta. A música fala de uma relação marcada pelo ciúme excessivo e pelas acusações constantes de um homem controlador.

0: Ao longo deste Paradapá Dodu, Neina e Paulinha dão voz a uma mulher cansada da desconfiança e da toxicidade, deixando claro que há limites para o controlo e para as suspeitas sem fundamento. Com uma sonoridade energética e um refrão forte, Paradapá Dodu mostra a química entre as duas artistas cabo-verdianas num tema cheio de personalidade.
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0: Deserto marca o início de um novo capítulo artístico para Milhanas, sendo o primeiro single de avanço do seu próximo álbum de originais, o segundo da sua carreira, com edição prevista para o último trimestre deste ano. Resiste.

universo íntimo e melancólico apresentado por Milhanas em Sombra a Sombra, este deserto surge como um ponto de ruptura e transformação. A nova faixa abandona o espaço interior, anteriormente habitado, marcado por uma devoção inconsciente à tristeza, para abrir caminho a uma visão mais consciente, vulnerável e luminosa da existência. 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Ana Lua Caiano, cantautora portuguesa que em 2024 surpreendeu o país e o mundo com o seu disco de estreia, Vou Ficar Neste Quadrado, prepara-se para novos lançamentos. Uma Vida a Menos é a primeira canção a ser desvendada de um novo álbum que descreve o modo como a vida das pessoas está centrada à volta do trabalho, deixando pouco tempo para o descanso e o lazer. Se estás a trabalhar, faz agora uma pausa. Eu também vou fazer uma pausa, estaremos de volta para a segunda parte. Fica ligado.

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0: 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São 6 horas. 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
4: Estamos de volta para a segunda parte.
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4: É isso mesmo, cá estamos nós de volta à antena da rádio de todos os sucessos para a segunda tranche do teu Clube Megahertz. Por aqui tenho o último episódio do Top dos 50 Álbuns Mais Vendidos. Saberás qual o disco que lidera esta lista de 50 álbuns inesquecíveis da música mundial. Terei também o Clube Mega 10 Anos. Estes espaços recordam músicas de outros tempos. Tenho também a piada seca para te alegrar um pouco o dia. Para já, dizer-te que vou reatar musicalmente com o Vanzi, o mais recente projeto do artista madeirense, chegou às plataformas digitais dias depois de uma listening party de antestreia que mobilizou uma enchente de fãs em Lisboa, tem como título Tá Calor e a Culpa é Tua, e é composto por 7 faixas, uma delas é Casablanca. Fica ligado, bem-vindo de volta ao Clube Megahertz.

0: Se há coisa que enfeitiçado, cartas na mesa, Miss Independent, que ouvimos a semana passada, ou esta Casa Blanca, têm em comum é desde logo a força como a diferentes ritmos despertam uma incontrolável vontade de movimento. E contribuiu cada uma destas canções para elevar progressivamente a temperatura do finalmente destapado Tá Calor e A Culpa É Tua, um novo projeto concebido à cabeça por Van Zee, que aproveitou a boleia da acentuada subida de temperaturas para aquecer pistas e corações neste verão anunciado.
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0: Já que falo em calor, voltamos a visitar a África, desta vez a caminho de Angola. Edmásia Mayembe está de regresso com Precisas Partir, um tema intenso e emotivo que retrata o momento em que o amor por si só já não é suficiente para sustentar uma relação. Com uma interpretação marcante e profundamente vulnerável, a artista dá voz a uma história de desgaste emocional, erros e dor, culminando na difícil decisão de deixar partir para poder seguir.

0: através de uma sonoridade impactante de Kizomba, este Precisas Partir, destaca-se pela honestidade da sua mensagem, pela força vocal de Edmásia Mayembe e pela ligação genuína que estabelece com quem a ouve. Este novo single reforça o lugar da artista como uma das vozes femininas mais autênticas e emocionantes do universo lusófono.
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0: O britânico Jonas Blue regressa às edições com Girl, a muito aguardada sequela do seu mega hit de 2025, Edge of Desire. Desde o lançamento de Edge of Desire com Malive no auge do verão, o explosivo hit de House conquistou mais de 200 milhões de streams globais. Agora, prepara para ouvir Girl em todo o mundo, desde festas ao ar livre, a longas noites, em discotecas, ao longo deste ano de 2026 e muito mais além.

0: Bebe Rexha lançou este Sad Girls há poucos dias, uma faixa dançante e contagiante, com a colaboração de David Guetta, mostrando Rexha a permanecer na discoteca até a última música tocar. Segundo a própria artista, este tema é para qualquer pessoa que já esteve numa pista de dança com o coração partido e se recusou a deixá-lo ganhar.
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0: Bella Kay é uma cantora e compositora pop-rock norte-americana de 20 anos em ascensão, que rapidamente conquistou a atenção global. O seu êxito I Love It, I Love It, I Love It alcançou o 17º lugar na Billboard Hot 100 e o 2º lugar na tabela oficial de singles do Reino Unido, consolidando-a como uma das artistas revelação mais promissoras de 2026. Lançou no final de maio o seu mais recente EP, Are You Mad At Me? Esta Stop é uma das faixas presentes.

0: Esta Stop é uma faixa do EP de três temas, Are You Mad At Me, lançado em maio pela norte-americana Bella Kay. A canção dá continuidade ao seu tema característico de explorar a força irresistível da atração doentia, apresentada com a sua mistura singular de vulnerabilidade e rebeldia.
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0: The Boys of Dungeon Lane é o título do disco mais recente de Sir Paul McCartney, se não te lembras. O cantor britânico é um dos Beatles. Ainda está a trabalhar e bem, no alto dos seus quase 84 anos. Vai completar 84 anos nesta quinta-feira, dia 18. Come Inside é um dos temas que podes encontrar neste novo longa

0: lançado a 28 de maio, The Boys of Dungeon Lane é o disco mais recente de Paul McCartney, que contém, entre as suas 14 faixas, esta Come Inside.
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0: Agora está na hora do 50º e último episódio do Top dos 50 Álbuns Mais Vendidos de Toda a História.
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0: Eis que chegamos ao 50º e último episódio deste espaço que apresentou os 50 álbuns mais vendidos de todos os tempos. Iniciámos com o álbum de Enya, A Day Without Rain, que vendeu cerca de 16 milhões de cópias, e terminamos com o número 1 do top de vendas, que se separa do último da lista por apenas 50 milhões de cópias. Lançado no dia 30 de novembro de 1982, Thriller não é apenas um álbum, é um fenómeno cultural. Combinando pop, rock, R&B e funk, Michael Jackson revolucionou a indústria da música, fazendo com que Thriller seja atualmente o álbum mais vendido de todos os tempos, com mais de 66 milhões de cópias vendidas em todo o mundo. Além das bem-sucedidas faixas, Thriller foi impulsionado devido aos icónicos videoclipes que mostram passos de dança inesquecíveis, consolidando Jackson como o rei da pop. O álbum foi aclamado pela crítica especializada e pelos fãs do artista norte-americano, sendo considerado por muitos o maior e melhor álbum da história. Consequentemente, venceu um recorde de 8 Grammys em 1984, incluindo o de Álbum do Ano. Thriller foi bem sucedido comercialmente, liderando as tabelas de vários países como o Canadá, Estados Unidos ou Reino Unido, entrando diretamente para o top 10 em todas as tabelas em que estreou. Em apenas um ano, tornou-se no álbum mais vendido de todos os tempos, mantendo atualmente esse estatuto. Nos Estados Unidos, converteu-se igualmente no álbum mais vendido, com mais de 33 milhões de cópias no país, até ser ultrapassado pelo álbum The Greatest Hits dos Eagles. Todos os 7 singles do disco classificaram-se entre as 10 melhores posições nos Estados Unidos. Destes, dois lideraram a tabela Billboard Hot 100, Beat It, uma incrível fusão de pop e rock, com um lendário solo de guitarra de Eddie Van Halen, e Billie Jean, provavelmente a faixa mais conhecida do álbum, com o inesquecível Moonwalk de Michael Jackson e um viciante groove. Inicialmente esteve para ser retirada do álbum, mas acabou por ser o maior sucesso de Michael Jackson.

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1: Foi o último episódio do Top dos 50 Álbuns Mais Vendidos de Todos os Tempos, destacando Thriller, álbum do Michael Jackson, lançado em novembro de 1982, obra-prima que ocupa o primeiro lugar desta lista de 50 álbuns de mais sucesso. Para a semana teremos um novo espaço aqui, nesta hora. Já agora posso dizer que iremos mudar a nossa imagem sonora. Será a nossa imagem de verão.
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1: Os Monda lançaram a 29 de maio o single Tanta Culpa, tema que antecipa o próximo trabalho discográfico da banda alentejana. Segundo o comunicado divulgado pela banda, o futuro disco irá combinar temas originais com arranjos e versões inspiradas no cancioneiro popular do Alentejo.

0: esta tanta culpa surge como um retrato dos dias atuais, abordando a luta interna entre aquilo que cada pessoa deseja ser, o peso do destino e o reflexo dessa realidade na sociedade contemporânea. Trata-se da mais recente antecipação do próximo álbum dos alentejanos Monda.
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0: Depois de anunciar o seu novo álbum, Elephant in the Room, Rishi Campbell regressa com Love Me Now, um novo single que junta o artista português a Chronic Law, o artista jamaicano mais ouvido no Spotify em 2025.

0: A colaboração com Chronic Law neste Love Me Now vem da ligação de longa data de Rishi Cantwell com o produtor jamaicano Not Nice, responsável por inúmeros hits de dancehall com artistas como Vybz Kartel e Pop Can, bem como um dos primeiros sucessos da carreira de Rishi Cantwell, Blame It On Me, de 2011.
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0: Mulher é o novo lançamento de Carol Biazin, em parceria com a Bershka, uma faixa intensa e envolvente alinhada ao universo da marca e que ecoa liberdade, identidade e a coragem de viver um amor verdadeiro, sem rótulos.

0: Fashion Week junta Vanni Schouti e Spama Trincana num encontro criativo que cruza visões distintas, mas igualmente disruptivas, dando origem a uma faixa hipnótica e singular que revela a faceta mais melódica de ambos. Depois de afirmar o seu percurso com Rabbit Hole e em colaborações recentes, Vanish volta a apostar no espírito colaborativo, agora ao lado do rapper açoriano, que tem vindo a afirmar-se junto de um público cada vez mais alargado. Juntos, posicionam-se na linha da frente de uma nova vaga sonora.
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0: Muitos músicos gravaram temas para os filmes de James Bond que nunca chegaram a ver a luz do dia. Entre eles está Lana Del Rey, que gravou uma canção para Spectre, o quarto filme de Daniel Craig como Bond. Acabaria, porém, preterida em favor de Sam Smith, depois de os produtores de 007 terem rejeitado o tema 24. Agora tem uma segunda oportunidade com este First Light, que serve de canção-tema do novo jogo de vídeo de James Bond 007, First Light. Run.

0: desenvolvido pela equipa de Hitman, a IO Interactive. O jogo James Bond 007 First Light foi lançado no passado mês de maio. Conta uma história de origem original de 007, com Patrick Gibson no papel de Bond, ao lado de um elenco que inclui Lenny Kravitz, Alastair McKenzie e Keira Lester. O jogo foi lançado para Xbox, PlayStation e PC, e este First Light, na voz de Lana Del Rey, integra a sua banda sonora.
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0: Agora recordamos o tema que abriu o Clube Megahertz há cerca de 10 anos.
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0: No dia 18 de junho de 2016 foi transmitida a emissão número 170 do Clube e nesse dia decidi recuar alguns anos para recordar o tema Tu Aqui, editado originalmente em vinil em 1989 pela Lena D'Água, com a edição em CD realizada uns anos mais tarde, em 1996.

0: Aqui, na voz da Lena D'Água, do álbum Tu Aqui, lançado em 1989, foi o tema de abertura da emissão 170 do Clube Megahertz, transmitida a 18 de junho de 2016.
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0: E assim estamos na ponta final desta edição 679 do Clube. Agora tenho a habitual piada seca do dia.
2: Piada seca do dia. Oh, vó, o que estás aqui a fazer na cozinha há tanto tempo de pé a olhar para o armário?
3: Oh, filho, o médico mandou-me ter atenção ao açúcar. E até agora o açucareiro ainda não se mexeu.
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0: Aí está a piada seca do dia com a avó que tinha que ter atenção ao açúcar, ou seria ao açucareiro, não sei.
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0: Annabelle é uma cantora australiana de 28 anos, apaixonada pela música desde muito jovem. Estudou canto e desenvolveu a sua técnica vocal através de formação específica e de uma dedicação constante à arte de interpretar e transmitir emoções através da música. A artista iniciou este ano com a apresentação do seu single de estreia, Alone, marcando o início da sua carreira no panorama musical internacional. Com uma voz expressiva e uma forte sensibilidade artística, Annabelle procura criar canções capazes de tocar o público de forma autêntica e emocional. Com esta me vou, mas já sabes que podes encontrar-nos aí num podcast qualquer ou então numa nova emissão de hoje a 8 dias, aqui mesmo na tua rádio de eleição. Fica bem!
5: 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This is my debut single, Alone. Thanks for listening and enjoy the music.

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São 7 horas. 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

0: 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São 8 horas. 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

0: Olá em Super Kizomba FM, nesta quarta-feira, o primeiro mestre de cerimónias foi Tosse Medo, seguiram-se Havana, também Giamado. E agora tempo para acabarmos de ouvir Som Perfeito do Stinover. É o nosso super clássico para hoje. 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

músico Gerilson em Israel revelou o seu cachê atual e alguns usuários da internet não ficaram calados.

O pronunciamento de Jerilson em Israel acabou por abrir uma discussão séria. Os artistas angolanos são remunerados de forma justa ou vivem desvalorizados pelo próprio mercado?

0: sequência que está a fechar ao som de um artista emergente oriundo de Moçambique que nos fez questão de enviar o seu último lançamento, Kinoona Orerra, de Loti do Rosário, ou simplesmente Big Loti, a quem agradecemos desde já o envio do tema para divulgação. À semelhança do que tem acontecido noutras ocasiões, quer com Loti, quer com outros artistas. Obrigado, Loti. E continuação de um super trabalho.
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0: na pista de dança com o Sempre Recordar, volume 1. Obrigado e até amanhã. 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

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São 9 horas. 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
1: Gostou?

Estamos a abrir mais 60 minutos de música com curiosidades na tua rádio. Eu sou o Gabriel Antunes e ao longo da próxima hora trago-te 60 minutos de música em boa onda com curiosidades pelo meio. Curiosidades daquelas que não contribuem propriamente para fazer avançar o teu dia, mas aqui por estas bandas achamos que é ótimo saber. Caso pretendas me contactar, estou à espera dos teus mails, por exemplo, mails para ondadogabriel@gmail.com. ondadogabriel@gmail.com. Também tenho só para ti o número do telefone. Já te vou dizer mais daqui a pouco qual é que é. Vamos lá, uma hora de música e curiosidades na tua rádio.

São 60 minutos de música com algumas curiosidades na tua rádio. Curiosidades, certo, daquelas que não contribuem propriamente para fazer avançar o teu mundo, mas lá por aqui, por estas bandas, lá por aqui, não, por estas bandas, achamos que é muito bom saber. Como esta, por exemplo, sabias que gastas mais calorias a dormir do que com o rabinho sentado no sofá a ver televisão? Pois é, a dormir gastamos mais calorias do que estar com o rabinho sentado no sofá regardando a televisão. Regardando.

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Onda do Gabriel. 60 minutos de música em boa onda com algumas curiosidades pelo meio. Curiosidades como esta, por exemplo, sabias que um senhor chamado Charles Osborne teve durante 6 anos consecutivos soluços? Agora imaginas, coitado homenzinho, durante 6 anos a soluçar. É obra.

Uma hora de música em boa onda com curiosidades pelo meio. É esta a onda do Gabriel. 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

0: Já a seguir toca na tua rádio Des Milliers de Je T'aime.
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0: Ele chama-se Soliman.

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1: 60 minutos de música com curiosidades na tua rádio. Sabias que as amêndoas, escuta bem isto, as amêndoas pertencem à família dos pêssegos? Pois, ouvistes bem.

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1: Hi, I'm Natasha Benningfield. I'm 22, blonde, fun-loving and single.
2: Não há uma sem duas.
3: I'm Nelly Furtado.
2: São duas das antigas que tocam seguidinhas na tua rádio. Hoje já estamos atrasados, Gabriela Antunes.
4: Hi, I'm Leona Lewis and this is my song Bleeding Love.
2: Mas lá diz o ditado, não é? Mais tarde do que exatamente isso tudo.
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2: Músicas daquelas que tu já não escutas há bués, que na altura tocavam, até gastavam as pilhas do teu rádio, mas depois deixaram de tocar, porque deixaste de utilizar pilhas. Lembras-te desta? Foi um dos maiores sucessos da música portuguesa, talvez nos últimos 35, 40 anos.

Não há uma sem duas. São duas daquelas que tu já não escutas há boés. Recuperamos esses sucessos e tocamos, trazemos esses sucessos à antena da tua rádio, porque sabemos que, tal como nós, tu gostas de recordar as músicas que foram e, quanto a mim, continuam a ser sucesso, não é? Porque não perdem essa característica.

60 minutos de música em boa onda, assim espero eu, com algumas curiosidades pelo meio. Curiosidades como esta, por exemplo, sabias que a famosa bebida Red Bull? E quando nós pensamos que tudo é inglês, tudo pode ser americano ou sei lá o quê? Não, o Red Bull sabias que é austríaco? Pois é, a famosa bebida é originária da Áustria, na Europa.

978 5978 para enviar uma SMS ou uma mensagem no WhatsApp.

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Praticamente a concluirmos mais uma hora de música com curiosidades na tua rádio. Antes de ir embora, deste mais uma curiosidade. Sabias que Elvis Presley tinha um irmão gêmeo que faleceu durante o parto? Portanto, poderíamos ter dois Elvisinhos nos dias... Dois não, porque o Elvis também já faleceu, infelizmente. Mas pronto, aqui a particularidade é saber que Elvis Presley tinha um irmão gêmeo que faleceu durante o parto. Final de mais uma hora de música com curiosidades na tua rádio. Escolhi para terminar mais uma daquelas incontornáveis. O que é que disseste, Gabriel? Incontornáveis? Diz lá isso outra vez. Depois foi isso. Da música portuguesa, Viviana e os entre aspas.

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Boa noite, hoje é quarta-feira, dia 17 de julho de 2026, um dia muito importante nas nossas vidas. O Dia Mundial do Combate à Seca e à Desertificação. É também o Dia de São Manuel, o Dia Nacional em Memória das Vítimas dos Incêndios Florestais. É o dia 168 e a semana 25. Em 2026 já percorremos 46% deste ano. A lua de hoje está na fase crescente. E hoje disputou-se o jogo primeiro de Portugal no Mundial 2026. Lá está. Com a República do Congo a impor-se um empate violento contra a seleção portuguesa, que não encontrou soluções para se conseguir desviar deste perfil. Pois é, só aqui vamos continuando a acompanhar os trabalhos da seleção nacional portuguesa e já sabem, por isso proposta que muitos devem pensar e também olhar para o primeiro jogo. Por certo, fariam como Jorge Palma, que reclama: quero o meu dinheiro.

lá até o sol de março. Pois é. Uns levam o sol e os outros não levam nada. Este é, não é o sol, mas é o sol de março, como eu falo, vai cá. E a nossa seleção?

Vamos lá apoiar a nossa seleção. Pois é, vamos trazer-vos aqui um tema muito bonito. Vai sacudir-se, vai abraçar. Se quiseres participar,

Está a vencer uma bola, certo? Informações do nosso querido lindo Alveias, que está na Chequia. É verdade, está sempre sem contacto connosco. Obrigado pela sua participação e pelas informações que nos vai transmitir. Se agora bota para cá esse duf, não é? Ou melhor, deita para cá esse duf. Assim é que está correto. E vem aí os mãe moços e a Rita Reina.

deita pra cá esse novo. Poxa, o Jamber passou por aqui nos maiores. Óbvio que o Vitor Redler ficou frustrado e trabalhou muito bem este tema do Malhão Velho da Bob Lima, e que nos trouxe aqui com os Notas e Voltas, o grupo onde participou o meu grande amigo Albano Gonçalves Mesquita, que agora está a viver lá para cima, para quase lá para trás dos montes, e onde é oriundo. Ah, pois é. Mas a música continua. Abre uma porta de ti. Ela chama-se Luísa Basto. Caminha cá.

1980 abre-me a porta de si. E agora a fofa de Mirica Faia. Depois os dias da história com o Daniel Vieira. E vamos ouvir mais um tema dedicado à nossa seleção.

0: Pois é, eu acho que devias ir mesmo à América. Preferes a nossa seleção chegar? É sempre bom quando se está perto da América e não se consegue ir à América. Os dias da história com o Daniel Vieira já estão aí.
1: 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Os dias da história. Uma compilação de Paulo Jorge de Sousa Pinto com edição de Daniel Vieira. 17 de junho, 1242. Queima de Talmudes, em Paris. Foi neste dia executada a decisão final da Comissão de Teólogos que, durante largos meses, se debruçou sobre o teor do Talmud, a compilação de comentários e ensinamentos do judaísmo. A obra foi considerada infame, tendo sido ordenada a destruição de todos os exemplares que se conseguissem apreender. Calcula-se que cerca de 10 mil cópias tenham sido reunidas e queimadas, possivelmente na Place de Grève, hoje Place de l'Hôtel de Ville, em Paris. Foi o desfecho do chamado processo do Talmud, que teve início em junho de 1240, por iniciativa do rei Luís IX. Este processo fora desencadeado por Nicolas Donnant de La Rochelle, um judeu convertido ao cristianismo que havia traduzido o Talmud e que entregara ao Papa Gregório IX uma lista com dezenas de alegadas blasfémias contidas na obra, nomeadamente passagens com referências injuriosas a Jesus, a Maria e à religião cristã. O rei decidiu, portanto, iniciar na sua corte um debate para esclarecer o assunto. Do lado católico, em acusação, compareceu o próprio Nicolas Donnant. Em defesa do Talmud e do judaísmo, estiveram presentes quatro dos mais importantes rabinos das sinagogas de França. Era, evidentemente, um debate viciado e desigual. De nada valeram as provas e alegações dos teólogos judaicos de que o Talmud não continha qualquer ensinamento anticristão. A desconfiança em relação ao judaísmo estava muito enraizada na Europa. Contudo, até ao século XIII, não houve vigilância sobre os ensinamentos da religião judaica, algo que se alterou com o surgimento das heresias e o aumento das preocupações com a ortodoxia católica. O impacto do processo do Talmud foi nefasto para os judeus, uma vez que expôs e divulgou pela Europa as alegadas blasfémias contidas nos seus livros sagrados. Seguiram-se outras controvérsias, denúncias e condenações, invariavelmente concluídas com queima de livros, contribuindo, deste modo, para o agravamento da intolerância religiosa e o crescimento do antissemitismo por toda a Europa. 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

0: Ventilaste aqui nas palavras de Nel Deiras, é verdade, um trabalho fantástico este de 1997, Todo Este Céu, um tema também que fez parte dos trabalhos de Fausto Bordalo Dias, porque só grandes músicas tocam aqui muito bem. Deixem-me dizer-vos que, no que diz respeito ao tempo, para terça, quinta-feira, onde eu estava na terça-feira, não é? É verdade, faz-me lembrar aquela velha pergunta. Olha lá, onde é que estavas na passada terça-feira, dia... Bom, não interessa, o que interessa é que para quinta-feira, dia... 18 de julho de 2026, vamos ter, se o IPMA, Instituto Português do Mar e da Atmosfera, o seu pouco mudavalinho, a apresentar-se realmente muito mudado no litoral do norte do Cabo Verde até ao fim da manhã, uma luminosidade que poderá persistir em alguns locais da faixa costeira a partir do fim da manhã. Aumento temporário de nebulosidade nas regiões do interior, com ocorrência de aguaceiros, que podem ser por vezes fortes e acompanhados de trovoadas a partir da tarde, mais prováveis nas zonas montanhosas do norte e centro. Vento fraco a soprar fraco ou moderado até 30 km do quadrante crescente especial a partir da tarde, e por vezes forte até 40 km junto ao Cabo Raso. Na Belima ou no fim matinal até ao final da manhã, e no final do dia no litoral norte do Cabo Raso, que é na descida de temperatura máxima no litoral norte e centro. Quanto ao estado do mar, vamos ter na costa ocidental as ondas que serão de noroeste com 1 a 1,5 metros, e a temperatura do mar entre os 16 e os 18 graus. Para a costa sul, as ondas serão de sudoeste inferiores a 1 metro, com a temperatura da água do mar rondando os 19 a 21 graus. A Maria João Frada e a Maria João Rodrigues foram as meteorologistas de serviço. Daqui a pouco vou falar-te de São Manuel, que se assinala exatamente no dia 17 de junho. E agora, a música que aí vem, pois claro, vai pertencer-se. Imaginem só, porque o trabalho que vos vamos trazer pertence aos Caretos. Os Caretos também gostam de cantar, imaginem só. A nossa seleção. Por isso, há razões de sobra para ficarem connosco aqui na Rádio que Liga ao Mundo, se efetivamente nós conseguirmos trazer este tema aqui. Parece-me que não está a ser muito possível. Vamos tentar ainda saber. Se vamos passar este... Não. Vamos passar Fogos de Verão dos Orquestrada. Vamos lá então ouvir isso.
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A música, claro, foi aí cantar Portugal. E porque cantar Portugal é sempre muito importante perceberes.

Inglaterra, Croácia 4-2. Grande jogo, segundo o Lino Galvez. E o bom rebanho será sempre bem guardado por um bom pastor. Eles são os Madre Deus e a Teresa Salgueiro.

0: Pois é, já voltamos daqui a pouco para escutar, perdão, este magnífico trabalho. Ele vamos abrir-se na segunda hora com o chamado trabalho de, com o devido respeito, Luís Rego. Chama-se Quadras Soltas ao Gosto Popular. Ao Gosto Popular. E é óbvio que Disco Amores, um trabalho de 1970. Eu sou a Billy Oliveira e vou voltar já daqui a pouco para vos abrir a segunda hora da Última Janela. Porquê? Porque daqui a pouco vem aí o sinal horário das 23. É que não tarda mesmo nada. Já agora.
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1: Já vamos abrir a segunda hora da última janela, porque eu sou a Billy Oliveira.
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Pois é, são grandes músicas que tocam aqui na tua Portugal Stars. Perdão. Isto acontece, são aquelas coisas que não estamos mesmo à espera. Deixem-me dizer-vos que os grandes momentos musicais passaram por aqui e trouxemos-vos a Lena d'Água com Hipocampo. Ainda foi possível ouvir Lisboa com Simbora e os Masala. Também ouvimos o bonito trabalho dos Iris, Vão Dar Banho ao Cão, é verdade, de 1995. Também esteve presente por cá a Linda Martini com os, ou melhor, Linda Martini com O Dia em que a Música Morreu. E também o novo e inesquecível momento de O Dia, O Homem de Rádio. E como a rádio está sempre em folga, são o Jaff Mega, um trabalho de 1990, O Homem de Rádio, lá está. Deixem-me ainda falar-vos Vem do que Vem, de João Couto, e também a presença Só Mais um Samba, que já está de seguida, de uma grande voz a pertencer a JP Simões. Mas para já tenho que vos falar do dia de São Manuel, que se assinala a 17 de junho. Mas quem foi São Manuel? Um dos santos venerados pela sua firmeza na fé cristã e pela sua coragem perante a perseguição religiosa. É uma oportunidade para recordar o seu testemunho e de perseverança e o contexto histórico onde viveu, marcado por tensões entre o Império Romano e o Império Persa, bem como por conflitos religiosos intensos no século IV. Foi, segundo a tradição, um embaixador do Império Persa que desempenhou funções num período particularmente instável na história antiga. Durante o reinado do Imperador Romano Juliano, conhecido pela tentativa de restauração das práticas pagãs no Império, intensificaram-se as perseguições aos cristãos. Neste contexto, destacou-se pela sua fé inabalável. Enquanto o embaixador terá procurado interceder pela paz entre os povos, a incluir negociações com o próprio Imperador Juliano, no entanto, por ser cristão, foi alvo de rejeição e hostilidade. Segundo a tradição, considerava o cristianismo uma ameaça e ordenou a prisão de Manuel ao exigir que renunciasse à sua fé. Perante a recusa, foi submetido a várias torturas e manteve-se firme nas suas convicções até ao fim. Acabaria por ser decapitado no ano 363, ao tornar-se mártir da Igreja. A sua história está associada ao período de transição entre conflito religioso do Império Romano, marcado pela tensão entre o cristianismo e expansão e o paganismo tradicional. O seu testemunho é frequentemente interpretado como símbolo de fidelidade à fé, coragem perante a perseguição, resistência moral em termos de adversidade, e o Dia Mundial do Combate à Seca, já vos vamos falar dele daqui a pouco, porque agora vamos ficar com só mais um samba. Quem diz é JP

Vamos parar tudo? Pois claro que vamos parar tudo. Porquê? Porque alguém se interrompeu aqui. Depois do JP Simões, só mais um samba. Vamos lá ouvir-se o JP.

Sabias que o Dia Mundial do Combate à Seca e à Desertificação se celebra anualmente a 17 de junho? Pois é, e tem como principal objetivo alertar a comunidade internacional para a degradação dos solos e para os impactos crescentes da escassez de água em várias regiões do planeta. Foi instituído pela ONU em 1994, celebrado pela primeira vez em 1995. Desde então, é assinalada todos os anos em diferentes países, através de campanhas de sensibilização, ações educativas e projetos ambientais. Procura reforçar a importância da cooperação global no combate à desertificação e à seca, ao incentivar governos, organizações e cidadãos a adotarem práticas mais sustentáveis. Um dos focos centrais é promover-se a aplicação da Convenção das Nações Unidas de Combate à Desertificação, especialmente nos países mais afetados, com destaque para várias regiões de África, mas também de outras partes do mundo. Processo de degradação dos sólidos, ou melhor, dos solos em zonas áridas, semiáridas e também subúmidas secas, ocorre quando a terra perde a sua capacidade de sustentar a sua vida vegetal e a produtividade natural. Este fenómeno pode ser provocado por diferentes fatores, como a desflorestação, práticas agrícolas inadequadas, sobrepastoreio, urbanização descontrolada, alterações climáticas. Com o avanço da desertificação, os solos tornam-se menos férteis, ao afetar-se diretamente a biodiversidade e a produção de alimentos. A seca é um fenómeno natural caracterizado por um período prolongado de escassez de água, resultante da ausência ou redução significativa da precipitação. As consequências podem ser graves e incluem redução da produção agrícola, escassez de água potável, impactos na pecuária e na pesca, aumento do risco de incêndios florestais, perda de biodiversidade. Quando combinada com a degradação dos solos, pode acelerar processos de desertificação. Atualmente, milhões em todo o mundo vivem em regiões afetadas pela desertificação e pela seca, ao enfrentar dificuldades no acesso à água, alimentos e meios de subsistência. As alterações climáticas têm agravado estes fenómenos, tornando-os mais frequentes e intensos em várias regiões do planeta. O combate a estes problemas exige ação conjunta e soluções sustentáveis, como reflorestação e recuperação de áreas degradadas, gestão eficiente dos recursos hídricos, agricultura sustentável, proteção dos solos, redução das emissões que contribuem para as alterações climáticas, educação ambiental e sensibilização das comunidades. E assim vos falamos deste dia que também se celebra hoje. Dizer-vos que já voltamos daqui a pouco, agora vamos escutar mais um tema musical. Chama-se ele O Gato Preto. Sinto o Gato Preto, de Jorge Vadio. Vamos ouvir?

pois é, gostávamos de ouvir este magnífico tema, mas vamos então deixar-vos com o trabalho que vos havíamos preparado, como está com o problemazito. Vou deixar-vos aqui com um resumo do estado de tempo para amanhã, segundo o IPMA, Instituto Português do Mar e da Atmosfera. Vamos ter um céu pouco nublado, com mais nebulosidade no litoral norte e centro e no interior, durante a tarde, com ocorrência de aguaceiros e trovoadas, que é na descida da temperatura máxima no litoral norte e centro. Quanto a nós, vamos, para além de passar o tema que vos havíamos prometido, também fechamos as contas com o trabalho de Inês, chama-se Maré. Vamos ainda dizer-vos que o trabalho que irá passar aqui é de Jorge Vadio, Sinto o Gato Preto. E depois ainda vos trago a programação para amanhã e também a Inês Santos com Maré. Para já, vamos ficar com este de Jorge Vadio, Sinto o Gato Preto. Ficamos? Ficamos.

Isto, tu gato preto, isto és o gato preto, sinto o gato preto, bom. Será que os gatos pretos até são simpáticos? Eu gosto de um gato preto. Gosto mais de ver-se um gato preto do que um gato malhado. Mas isto já são cá coisas minhas, coisas das malhadelas do meu ser. Sinto o gato preto foi o Jorge Vadio que passou por cá, mas a nível de programação para amanhã, quinta-feira, 18 de junho de 2026, a programação perspectiva-se desta forma. Clube 80 com Luís Ferrão, já a seguir, a partir da meia-noite, a música dos anos 80 e as dedicações do Luís Ferrão, segundo os seus ouvintes do clube. Depois, o Jardim de Segredos está com a Angelina Costa, a Silvina Marques, o Joaquim Lagartixa e eu. Também, a partir das 19h, o fim de tarde com o António Pedro e às 20h, o Super Kizomba com o DJ João Pessoa. Às 21h, está connosco o Gabriel Antunes para nos trazer a onda do Gabriel. E eu regresso para vos abrir de novo a última janela, a penúltima última janela, a última janela de quinta-feira, a partir das 22 horas. Vamos terminar com esta, porque vale a pena saber. Afinal, estas coisas das marés interessam-me. A Inês Santos vai contar-nos tudo, traz-nos maré. Boa noite, bons sonhos e para aqueles que acreditam, até amanhã, se Deus quiser, um abraço muito apertado deste vosso amigo, Camilo Oliveira.

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1: Olá, eu sou o Luís Ferrão e esta é a música dos 30 anos, 42, 50 anos e por aí fora. A primeira hora começa com uma banda alemã que toda a gente conhece.
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1: Aqui estão os Scorpions, onde podem ouvir o baixista Francis Buchholz, que não resistiu à batalha contra o cancro não especificado e nos deixou a 22 de janeiro de 2026, aos 71 anos. Esteve na banda entre 1973 e 92 e participou nos álbuns mais populares do grupo, Blackout, Love at the First Sting e também Crazy World. Junta-te ao grupo Clube 80 no Facebook e pede para aderir, escolhe e partilha comigo as tuas músicas preferidas dos anos 70, 80 e 90. Agora, vamos a isto, Bad Boys Running Wild. Bom fim de semana.

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1: Hoje começamos a todo vapor com um post no grupo 80 do Facebook da Dina Val de Coimbra. Aqui estão os Def Leppard, Put Some Sugar on Me. Muito obrigado, bom fim de semana. 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